estruendo. Novo single Temptrix, History of Time. Tu vai era mixando aí.